0: aquele amor, né?
1: Já vai, meu bem, já vai, meu bem, já vai.
2: Ai, ai, ai, vai, vem. Desce aí, ai, ai, com o burro.